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0: Ouvimos a original com Beatles, I'm Down. 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
3: Nós estamos aqui lançando a campanha Tecnologia Serviço da Inclusão. Nós acreditamos que a inteligência artificial está aproximando mais, facilitando mais e incluindo mais. Nós percebemos também que poucos sites estão preparados para receber pessoas com deficiências. Nós agora estamos indicando inteligência artificial para quem precisa, porque no fim das contas, tecnologia boa é aquela que está a serviço de todos. Fala aí, Mikael!
4: Salve, salve, morcegada! Mikael por aqui, trazendo informações sobre tecnologia a serviço da inclusão. Hoje eu vou falar de um aplicativo que se chama Eleven Reader. O principal objetivo do aplicativo é transformar qualquer documento, PDF ou qualquer outro tipo de documento em audiolivros.
5: E isso não é tudo. O aplicativo tem ajudado várias pessoas com vários tipos de deficiências, como visual, dislexia, TDAH, entre outros, a darem vida aos seus livros e e-books através de vozes geradas por inteligência artificial. No meu caso, eu tenho deficiência visual total e tenho testado o aplicativo desde outubro de 2024, quando chegou aqui no Brasil. E devo dizer, voltei a ler como gostaria e até melhor do que antigamente. O aplicativo está disponível tanto para Android quanto para iOS e é desenvolvido pela empresa Eleven Labs Inc., famosa por gerar vozes com IA. Inclusive, no site deles você pode tentar gerar a tua própria voz com apenas alguns segundos de áudio. Legal, né? Quem sabe um dia o nosso querido morcegão não eterniza a voz dele como narrador de livros. Seria legal, né, morcegão? Vai daí! Abraço, querido!
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0: Mas, tchê, mas que barbaridade. Sei que eu tô chimarrando aqui e tomando chimarrão com a erva nova que eu comprei, deixa eu te contar. E, mas assim, ó, barbaridade. Pensa num.
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0: I'm 18, versão cover de Anthrax, original de Alice Cooper.
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0: Uau! Agora na programação da Morcegão FM, nós temos a Pastelaria da Dona Mitico. A abertura e o fechamento do programa explicam alguns detalhes dessa ouvinte tão querida. A Dona Mitico, ela não tinha uma pastelaria comum. Ela tinha uma barraca de feira onde ela servia os pastéis. Por isso, a ambientação na abertura, nas vinhetas, no fechamento da pastelaria são feitos numa feira livre. Depois dessa música, você vai ouvir na Morcegão FM a Pastelaria da Dona Mitico.
1: 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Depois dessa música...

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0: A partir de agora, a Pastelaria da Mitico. 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Na feira onde vendia pastéis, no tanque de lavar roupas e quando fazia a comida dos filhos e netos.
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0: Esta história rolou nos anos 90. Hoje não sabemos da Dona Mitico, mas torcemos muito para que esteja bem e em paz.
10: Muito obrigado, obrigado.
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1: Vou tomar um pastel, mas também preciso gravar um negócio aqui. Alguém grava pra mim de vocês duas? Ó.
2: Ah!

0: É, tem frango puro e frango com catupiry.
1: Só esse pastel?
0: É.
1: Não tem mais de carne?
0: Carne acabou. Ah, essa hora a carne acabou.

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1: Ah, pastel?
2: O nome deste programa é uma homenagem a uma das mais antigas e mais queridas ouvintes do Morcegão. 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Na feira onde ela vendia os pastéis, no tanque de lavar roupas e quando estava em casa preparando a comida para seus filhos e netos. 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
0: 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Eu não quero ter que vender com pressa. 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

0: analisando como que é a vida de um pobre, assim, mais de perto. Eu entrei nesse site a pedido do meu pai. Ele disse que era pra socializar com pobres e eu descobri que aqui só tem vocês. Então, perguntando pras pessoas o que elas fazem e tal, porque é bem esquisito.
1: Você nunca pensou em experimentar, sei lá, namorar com um pobre?
0: Nunca, nunca, nunca. Não fala isso que eu fico até mal. De
1: Sério?
0: pensar, já me dá uma
1: É?
0: vontade de chorar.
1: Mas, pô,
0: Nossa, quando fala essas coisas pesadas, eu fico mal. De verdade.

0: 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Muita consideração e, eu diria, bem fácil.
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0: todos e a todas, voltei.
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0: Plantão da Rede Globo. Tá, tá, tá, tá, tá, tá, tá. Pá, pá, pá, pá, pá, pá, pá, pá. Painel da Câmara dos Deputados informa. Estão na lista. Vixe Maria, tô cego, hein? 383 deputados que pim, piriri, piriri, piriri, pim, registraram a presença no painel. Mas eu olho aqui, pasmem, pasmem, os senhores. Tá aparecendo aqui o mausoléu do Conde Drácula. As moscas. É uma vergonha. E não tem quase deputado nenhum aqui. Véspera de feriado, Pai Eterno, ajuda nós. É, e tome dois dedinhos.

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5: Boa tarde, pessoal do grupo. É o Ivan que tá falando aqui. Estou com 15 queijos frescos. E se alguém do grupo se interessar, avisa que eu já tô saindo agora daqui do sítio. É o Ivan que tá falando. Boa tarde a todos.
6: Oi, Ivan. Boa tarde. O queijo é feito de leite?
5: É o Ivan que tá falando aqui.
7: Oi, Ivan. Esse queijo aí que você tá vendendo é feito do leite da vaca malhada? Porque eu só como queijo feito do leite da vaca malhada.
5: Boa tarde, é o Ivan que tá falando.
8: Oi, Ivan, mas ela falou assim, se o PU do leite der pelo menos 95%, ela vai comprar um pra experimentar.
5: É o Ivan que tá falando.
7: A minha vizinha aqui quer comprar um também, só que ela quer saber, Ivan, quanto tempo faz que essa vaca já deu cria? E se ela come só braquiara ou se ela come ração?
5: É o Ivan que tá falando, nervoso, hein?
8: Ela mandou perguntar pra você quantos furos tem o queijo.
5: Ó, eu não tenho mais queijo pra vender. Não vou vender mais queijo, eu vou comer tudo. Vou comer todos os queijos. Não tem mais queijo, acabou a conversa, não tem mais queijo não. Vou comer todos os queijos. Boa tarde, é o Ivan que tá falando.
7: Ô, louco, Ivan, você comeu uns 10 queijos?
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10: Nós ouvimos agora o Corpos Celestes, primeiro a versão que fez sucesso, em seguida a original. Você acompanha o Corpos Celestes na programação a cada 4 horas. 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
12: Ok, agora na Morcegão FM, os Fab Four. Nós acabamos de ouvir o Corpos Celestes, um quadro que rola sempre antes dos programas da Morcegão FM e desvenda as covers de sucesso. 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
12: Agora nós temos três músicas dos Beatles, três dos Fab Four. E você já pode ver todas elas no site morcegãofm.com.br. Para Morcegão FM, esse é um momento muito especial da programação. É muito importante esclarecer para os mais novos que banda foi essa. A banda Beatles durou menos de uma década, mas mudou para sempre a história da música nos anos 60 e mantém uma influência gigantesca até os dias de hoje. Nós temos na programação, para você ter uma ideia, mais de 70 covers dos Beatles, sem contar as versões solo de George Harrison, Paul McCartney e John Lennon. Tem o Ringo, mas o Ringo foi um cara legal e um baterista mediano. Nós vamos falar agora da conjuntura musical dos anos 60, quando os Beatles surgiram. Vamos falar do final dos anos 50 e começo dos anos 60. Esse é Bill Haley.
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12: Pois é, e nessa ocasião, final dos anos 50, começo dos anos 60, Bill Haley já era um veterano. No começo dos anos 50, o Bill Haley já era um cara muito maduro. Tem mais personagens nessa história. Esse é Chuck Berry. Chuck Berry já tinha inúmeros sucessos, só que ele vivia entrando e saindo da prisão. Ah, sim, tinha o Little Richard. Little Richard já era um gigante, só que Little Richard se converteu e ele levava a Bíblia nos shows e ficou com o filme bem queimado. Esse foi outro cara que se queimou barbaramente. Jerry Lee Lewis, ou Jerry Lee Lewis, como todo mundo chama, né? Ele era chamado de The Killer, porque ele surrava o piano. Só que ele casou com uma prima de 14 anos e acabou gerando um escândalo muito grande na sociedade americana, que era muito repressora na ocasião. Você se lembra que estamos falando da conjuntura do final dos anos 50 e começo dos anos 60. Nessa ocasião, Elvis já era o rei, era o maior ídolo, mas ele estava se afastando para servir o exército. Então, imagine um cenário vazio musicalmente. Agora imagine todos esses gigantes fora de cena. Nesse contexto, aconteceu uma tragédia tão profunda que foi descrita como o dia em que a música morreu. Ela foi narrada anos mais tarde nessa música que você está ouvindo, American Pie, de Don McLean. Foi nesse vácuo, foi nesse contexto que surgiu uma revolução sonora chamada Beatles. Foi uma banda que durou menos que 10 anos, teve uma curta carreira, mas repleta de hits número 1. Uma sequência gigante de grandes êxitos e assuntos curiosos que valem a leitura. A banda teve seus álbuns queimados em praça pública após uma polêmica declaração de John Lennon dizendo que eles eram mais populares que Jesus Cristo. Um outro assunto interessante que vale a pena ler é o que eles aprontaram lá nos bastidores da condecoração como membros da Ordem do Império. Algo cruel demais aconteceu com a banda nas Filipinas. Vale muito a pena ler. Eles tiveram um tratamento muito agressivo sob a ditadura de Ferdinando Marcos. Um outro assunto importante é a participação do empresário Brian Epstein na história da banda. Se o arranjador da banda, George Martin, foi o quinto Beatle, devido à sua importância, Brian Epstein teria sido o sexto. Sem ele, nada teria acontecido. Leia sobre o impacto da sua morte na história da banda. Uma outra leitura agradável é a revolução causada pelo álbum Sgt. Pepper's. Este álbum foi eleito por 10 entre 10 conhecedores como o álbum mais importante de toda a história do rock. São leituras divertidas hoje. Quero lembrar que John, Paul e George lançaram álbuns importantes e de muito sucesso e todos os seus sucessos solo estão na programação da Morcegão FM. Agora você vai ouvir o momento Beatles, três músicas da banda mais importante de toda a história do rock and roll.
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2: Vamos chegando, aproveitando, o caminhão vai passando, o caminhão da melancia, meu freguês. Melancia vermelha, melancia graúda, melancia pesada, é aqui no caminhão do moço.

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0: 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Tá, tá, tá, tá, tá, tá, tá. Pá, pá, pá, pá, pá, pá, pá, pá. Painel da Câmara dos Deputados informa. Estão na lista... Vixe, Maria, eu tô cego, hein? 383 deputados que pim, piriri, piriri, piriri, pim, registraram a presença no painel. Mas eu olho aqui, pasmem, pasmem, senhores. Tá aparecendo aqui o mausoléu do Conde Drácula. As moscas. É uma vergonha. É não ter quase deputado nenhum aqui. Véspera de feriado. Pai eterno, ajuda nós. É, e tome dois dedinhos.

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0: Agora no Corpos Celestes, Angel of the Morning e a versão cover do jamaicano Shaggy. Logo em seguida, vamos ouvir o original, gravado em 67 por Yves.

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0: ouvimos a versão original de Angel of the Morning, gravada em 67 por Ivy Sands. Antes, ouvimos a versão cover do jamaicano Shaggy.
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3: Welcome back, everybody, and the first of our delights for you tonight is the fantastic...
4: Jethro Tull!

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8: 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Ele me convidou para a gente bater um papo nessa segunda-feira, às 10 da manhã, aí na Rádio Morcegão. 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
8: Segunda.

0: 22 de junho, às 10 da manhã.
1: Pô, vai ser um grande barato, mano. 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
1: 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Sou de Serjão Berranteiro, mais conhecido como Matador de Onça, né? É a verdade, não minto, tô aí firme.
0: Ué, eu vou chegar, eu vou comprar uma bota de bucho vermelha pra ele.

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0: Bom, muito bem, muito bem, muito bem. São 5 horas e 10 minutos da Morcegão FM. Uma boa tarde para você que está sintonizando a Morcegão FM nesta tarde de quarta-feira. Estamos falando ao vivo aqui na Morcegão FM. Queria mandar um super abraço para você que está comigo nesta tarde de 17 de junho. Olha, eu queria mandar um super abraço também para todos os amigos que estão no grupo de WhatsApp da Morcegão FM. Um grande abraço a todos. É o seguinte, a gente está entrando ao vivo aqui na programação da Morcegão FM e os nossos amigos que estão no grupo já foram avisados, né? Todo mundo que está no grupo já foi avisado. Nós mandamos uma mensagem agora mesmo no grupo.
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0: Yeah. Nós mandamos uma mensagem agora mesmo no grupo, né? Dizendo, né? Avisando que estávamos entrando ao vivo aqui na programação da Morcegão FM. E é o que estamos fazendo. Então, queria agradecer muito, né, todo o carinho do pessoal do grupo da Morcegão FM. Deixa eu mandar um abraço aqui para ver quem está aqui. Ó, Márcio. O Márcio está com a gente. Um abraço, Márcio. Deixa eu ver. Marco Antônio, professor Marco Antônio, um abração aí para você. Deixa eu ver quem mais está no grupo. João Reis. João Reis, um beijo no coração. Ricardo Rasta, o vô do Bento. Um abraço, Ricardo. Rosana, um beijo no coração. Rosana fez aniversário esses dias. A gente ficou muito feliz com você, Rosana. Com todas as mensagens, foi um grande barato. O Márcio está com a gente. Márcio, um beijão no coração. Obrigado aí por apoiar sempre a gente. Beleza? É isso aí. São 5h09 dessa tarde. Bom, o meu padrinho Alisson Papali sabe que quando ele manda um áudio, a gente está ao vivo, a tendência é a gente colocar esse áudio ao vivo, né? Vamos ver se o Alisson Papali, se esse áudio aqui que ele mandou, é o áudio para essa tarde, que a gente vai saber pelo tom. Vamos ver.
2: Vem aqui contar de forma rápida a minha história junto ao Morcegão, né?
0: Ah, peraí. Tá muito rápido. Vamos colocar devagarinho isso aqui, porque senão vai queimar meu filme. Vamos lá.
2: Vem aqui contar de forma rápida a minha história junto ao Morcegão, né?
0: Ah, sim, sim. Ó, é o seguinte. Deixa eu contar isso para você. Você que tá me ouvindo, presta atenção. Nós estamos começando uma nova campanha, agora de aniversário da Morcegão FM. As mensagens devem entrar no ar dia 1º de julho. Você que é padrinho, amigo da Morcegão FM, incentivador da rádio e quiser participar, participe, conte sua história. Conte pra gente como você conheceu a rádio. Conte pra gente se a rádio é importante para você, se você curte, o que você curte, o que você gosta da rádio, beleza? O nosso padrinho Alisson Papali já mandou a mensagem dele para dia 1º, né? Que são as mensagens que são exibidas, né? Dia 1º.
2: Renato, não sei se ficou muito grande.
0: Ficou bom, cara. Não tem tempo nem nada. Alisson Papali. Aqui é assim, cara. Mandou a mensagem, pô, sensacional que mandou. É isso aí. Um beijo no coração, Alisson. É o seguinte, tem coisas, né, que eu não tenho como explicar. Então, se eu não anotar, viu, Jota? Se eu não anotar, padrinho, mensagem, ok. Se eu não anotar, depois de falar tudo isso aqui, mensagem, Alisson, ok. Se eu não anotar, depois de falar um monte de coisa aqui, cara, eu não vou conseguir me lembrar de nada do que eu tô falando. É isso aí. Eu vou trocar uma ideia rápida aqui. Deixa eu ver aqui o pedido. Ó, já tem um pedido aqui, que é do Neil Young, Rock on the Free World. Legal, vamos ouvir essa música já já, beleza? Márcio, muito bem, Márcio. Olha, deixa eu dizer uma coisa para você, Márcio. Deixa eu mandar um beijo no coração da Heloísa e Eloá, suas filhinhas, e desejar um bom dia de trabalho aí para você, tá? Neil Young, Márcio. A gente vai rolar essa música. Young, Márcio. A gente vai rolar essa música já já, tá bom, Márcio? Eu tô entrando aqui meio despreparado. Normalmente eu me preparo um pouco, sabe, Jota? Tem uns papelzinhos tudo aqui e tal, já deixo os papelzinhos picados aqui e tal, que é pra, né, não embaranar, né? Mas vem pra cá, chega aqui pertinho, vamos trocar essa ideia aqui. Olha, é o seguinte, gente, eu tô aqui com o Jefferson JJ, que é padrinho da Morcegão FM, e está nos dando a honra da visita, certo?
3: Certo,
0: e aí, certíssimo. Conta aqui pra mim, chega mais perto aqui, conta aqui pra mim, o microfone é bom pra caramba, mas nem tanto assim. Conta aqui pra mim, como é que você conheceu a rádio, Jeff? Você tava me contando agora há pouco.
3: Tudo começou um amigo. Na amigo, eu te acompanho há Você, como locutor, eu acompanho você já há praticamente 40 anos.
0: Poxa vida!
3: Né? Anda,
0: que
3: até
0: legal.
3: Mesmo do arquivo do rock, isso, que tinha numa rádio em São Paulo. Mas depois você se perdeu, depois de várias rádios que você passou. Depois eu perdi, tive uns problemas pessoais, então a gente ouvia muito menos rádio, né? Mas em 2020, na pandemia, um amigo meu, trabalhando com um amigo meu, ele pediu para ouvir um som e ligou na rádio e falou, se eu me importava, não, desde que não seja outro estilo musical, a não ser rock and roll, você pode ouvir à vontade.
0: Você pode ter qualquer carro preto, desde que seja preto.
3: É por aí. E aí foi um momento que ele ligou a rádio no celular lá, na web, e sintonizou na Morcegão. Foi um momento em que veio a vinheta Morcegão, achei diferente. E na hora eu não associei o locutor que eu conhecia praticamente há 40 anos atrás, através de uma rádio em São Paulo.
0: Que legal.
3: E aí foi quando. Só que no fundo, aquela voz. Aí eu te ouvi pela primeira vez. Você conhece essa voz. E aí foi quando eu fui associando. Aí um belo dia eu lembrei. Pô, esse cara é do Morcegão, pô. Caraca. Da tal rádio lá, da década de 80, final da década de 80. Pô, e aí foi isso mesmo, eu certifiquei que era mesmo, e aí foi só alegria. E
0: que legal.
3: De lá pra cá, me tornei fã da rádio.
0: Que legal,
3: né? Foi isso que
0: legal.
3: Que aconteceu.
0: Pô, e você ouvia com a galera, com a tua galera, assim? Você me contou, né? Quando você ouvia, era mais jovem, você ouvia com a galera. E agora você ouvia no carro, você ouviu no carro, então. Você estava no carro.
3: Sim, eu estava no carro.
0: Pô, o cara colocou o Morcegão
3: FM
0: no carro.
3: FM.
0: Pô, era o meu grande sonho. Quando inaugurou a rádio, eu não conseguia ouvir a rádio nem até a esquina. Quando inaugurou em 2009, era algo assim do outro mundo, né? Pré-histórico, né? E quando eu consegui ir até a padaria ouvindo a rádio, você não tem ideia da alegria minha, né?
3: Estamos evoluindo.
0: Você vê que estamos evoluindo, né? Agora as pessoas já estão me ouvindo no carro, nos ouvindo no carro. E você sabe que a grande massa da audiência de rádio é no carro. Então, se o rádio perder essa massa de audiência, tipo 5 horas da manhã em São Paulo, tem 6 milhões de carros na rua. É muito carro, né? Na rua. E tá todo mundo ouvindo rádio, né? Quer dizer, não sei se está agora, né?
3: Tá. Só deslocando para o trabalho, é um rádio. Sim, né? Rádio é clássico, tem que ter um rádio no carro.
0: É verdade, Mas enfim, e você ainda está em São Paulo?
3: Estou em São Paulo, sempre tive.
0: E você veio fazer uma viagem, não precisa falar o que você veio fazer, não.
3: Não,
0: você
3: veio vim fazer a sogra, uma questão pessoal dela, trabalhista, isso, que ela está resolvendo aqui. E ela é daqui, né?
0: Não
3: a
0: diga.
3: Carla é daqui.
0: Ó, é o seguinte, agora você vai ouvir a voz da Carla. Oi, Carla, tudo bem? Ah, tem vergonha? Tem tímida? Agora vocês vão ouvir a voz da Carla. Oi, Carla!
4: Tudo bem?
0: Tudo bem, e você?
4: Tudo bem, graças a Deus.
0: Você tem parentes aqui, família aqui, você é daqui?
4: Na verdade, eu sou da cidade de Leme.
0: Leme é ali perto?
4: É perto de, entre Araras e Pirassununga.
0: Ah, tá. Não é tão perto.
4: Não é tão perto. Mas estou em Bauru,
3: ela morou aqui muito tempo.
4: 20 anos,
3: né?
4: Mais de 20 anos aqui,
0: então.
4: Em
0: Bauru. Ah, que legal, que legal. Eu também morei aqui, eu não sou daqui também. Eu sou um nômade.
3: Achei que você fosse daqui.
0: Não, eu sou um nômade. Meu pai era um nômade. Desde criança, meu pai viajou muito, andou muito, morou em Mato Grosso. E eu fui atrás do meu velho, né? Eu tinha que ir, né? Fazer o quê, né, cara? Mas eu nasci numa cidade... Desculpa, gente. Eu nasci numa estância turística chamada Barra Bonita, aqui pertinho.
3: Barra Bonita.
0: Mas eu vivi lá, acho que uns dias, assim. E depois eu vim pra cá. E eu passei a minha adolescência aqui. Todas as besteiras que eu fiz e as coisas legais que eu fiz aqui, né? Aí eu fui embora. Mas que legal que recebi a visita de vocês.
3: Não podia deixar de vir aqui e falar, vou entrar em contato com ele.
0: Que legal, que legal. Bom, vamos falar de música. O que é o que? Primeiras mulheres. Espera aí, na Carla.
3: Primeiras damas.
0: A Carla gosta do quê?
4: Eu gosto de Metallica.
0: É mesmo? YouTube. Puta, então deu certo.
4: Eu gosto.
0: Já deu certo aí, então. Ah, você falou tudo que nós gostamos aqui. YouTube, deixa eu ver aqui.
3: YouTube, aquela YouTube, coisa, né?
0: Metallica, o que mais?
4: Guns.
0: E você, Jeff?
3: Cara, não sei se você percebeu, mas na rádio, toda vez que eu peço, eu peço de Ahá, a Sepultura, só dois layers.
0: Pô, que legal. Eu adoro isso, sabe por quê, cara? Porque eu fico com medo às vezes.
3: Cara,
0: toca um Ahá, depois toca um Sepultura, Master of Puppets.
3: Imagina. Eu acho que é tudo válido.
0: Acho que a variedade é gostoso.
3: É gostoso.
0: Né?
3: A pessoa fica só, sabe, uma tendência. O rock tem várias tendências. É. Depende do seu estado de espírito. Você vai ouvir um Ahá, um Duran Duran, mas depende do seu estado de espírito, você vai ouvir um Sepultura, um Metallica, um Slayer, um
0: CC.
3: Depende muito do seu estado de espírito daquele dia.
0: É verdade.
3: E é sempre o estado de espírito do rock and roll é aquela coisa, né? É sempre agradável.
0: E é
3: mesmo
0: tão
3: que seja uma música romântica, melancólica.
0: Há uma quantidade aqui, o papai Márcio, as filhinhas dele aqui. Opa, peraí, deixa eu, cadê? Márcio mandou aqui. Ó, um beijão, obrigado, viu? É, um beijão para as duas, Heloísa e Eloá, que estão fazendo, acho que lição, estão nos ouvindo. Um beijão, viu? Vou tocar Rock on the Free World com o Neil Young para você agora, já já, viu, Márcio?
3: O pessoal não perde.
0: Um beijo, tempo, um beijão no coração. Um beijão no coração. E do que a gente estava falando? Ah, sim.
3: Eu acabei dizendo que eu gosto, mas assim, você tem que ter sempre umas bandas mais do coração, né? Eu não posso definir muito assim, eu quando era mais jovem gostava mais de algumas bandas, eu fiquei mais velho, gostei de outras e tal. Hoje, você sempre seleciona os clássicos, né? Você não tem, hoje, eu não acompanho o mundo do rock and roll hoje, atual, vigente, sinceramente, eu não sei se a palavra que eu vou usar é a correta, eu não curto mais. Mas eu não sei, as prioridades nossas mudam, né, no decorrer da vida. Então você acaba ficando só com os clássicos, né? Do passado, aquela coisa que todo mundo conhece já e tal.
0: Olha, tem muita coisa boa sendo lançada
3: atualmente.
0: Sempre terá, sempre teremos bons músicos, sempre teremos incríveis músicos. Eu acho que o que falta é boa vontade. O que a rádio não tem é uma boa vontade e uma necessidade, assim, lícita. Entendeu? Eles não estão atrás do que é de verdade uma música boa. Estão atrás do dinheiro. Se tiver um jabazinho por trás, um dinheirinho por trás, vai rolar aqui na minha rádio, sabe assim? Vende a sua casa e a gente rola três vezes por dia. Até cinco vezes por dia a gente vai rolar na sua rádio, na nossa rádio aqui, a sua musiquinha. Entendeu? Então... esse é o interesse da rádio. Então é impossível você encontrar bandas boas assim. A gente tem interesses lícitos. A gente procura, a gente ouve. Eu, por exemplo, estou vendo um filme legal. Às vezes consigo ver ali, ouvir uma música legal, um blues legal no filme. E é um blues bacana de 2000 e alguma coisa. Ele entra na programação, mas porque me agrada. Porque a sonoridade é fantástica, que é um som que agiganta a minha alma, sabe assim? Eu entendo que o que me faz chorar, me faz emocionar, o que entra cisco no meu olho, que música que faz entrar cisco no meu olho, vai fazer entrar cisco no seu olho também. Eu entendo assim, não tem outro jeito.
3: É isso aí.
0: Né? Então, se não tiver o interesse de dinheiro no meio, as coisas funcionam.
3: Aí tem essência, né?
0: Aí tem essência.
3: Verdadeiro.
0: Mas é isso aí.
3: Legal.
0: Bom, deixa eu ver, estamos fazendo uma programação aqui, viu? A gente vai rolar Neil Young, U2, Metallica, Guns, Ahá. Eu vi que você gosta de Ahá também. Ahá. Quem
3: você
0: mais?
3: Pode ir, se a gente Snake. Puder. Ela adora Whitesnake.
0: Então, Whitesnake.
3: Você esqueceu de falar que você mais adora.
0: Whitesnake começa, então. Deixa eu perguntar para você.
3: Primeiras damas, né? Começar com
0: Whitesnake. Você conhece um álbum do Whitesnake que foi gravado no Japão?
3: Eu conheço.
0: É mesmo?
3: Que fantástico aquilo lá.
0: Então,
3: os japoneses piraram, né?
0: Você vai apresentar pra ela, porque ele canta assim, ó. Ela vai arrepiar. Ele tem todo aquele vocal, que ele é maravilhoso.
3: O cara é um deus no
0: puta aquilo, a merda. Ele tem um vocal que não era dele. Ele aposentou agora, mas ele fez tudo que devia. David Coverdale. E esse álbum do Japão é só voz e violão. E ele fica lá.
3: Vou te mostrar. Talvez você não conheça.
0: Puta vozeirão.
3: Ter Pérez da vida no longo tempo. Você não teve oportunidade de conhecer.
0: Maravilhoso. Vale
3: Mas
0: a
3: eu
0: pena.
3: Percebi que você gosta bastante.
0: Vale a pena. Vale a pena ouvir com muito carinho, assim. E é só ele violão é muito suave, assim. Aqueles
3: legal.
0: Grandes,
3: pô, acho que
0: grandes sucessos.
3: Todas as tendências estão valendo.
0: Eu não sei se vocês ouviram bastante que nem eu. Eu conheço uns 15 sucessos da banda. Maravilhoso.
3: Tem.
0: É.
3: A gente conhece bastante.
0: É,
3: né? No mínimo 15, né?
0: É.
3: As comerciais, fora as comerciais, né?
0: Fora
3: ditas comerciais,
0: com Jimmy Page e tal.
3: É maravilhoso, cara. Dois monstros juntos. Isso foi em 92, lembro muito bem. Era um moleque que já curtia.
0: Você fala com o Jimmy Page?
3: Page e Coverdale.
0: Nossa senhora.
3: Aquele álbum que eles fizeram.
0: O povo da rádio adora
3: esses
0: dois aí juntos, cara. Porra, que sensacional, cara. E você nunca trabalhou com música?
3: Cara, eu nunca tive oportunidade. Ah, inclusive, a rádio, aproveitando a oportunidade, depois eu vou te passar um áudio, um arquivo MP3, que a gente gravou em fita cassete. Cara, eu não sei se você vai rir ou se você vai achar ridículo. Você imagina a molecada com 16, 18 anos simulando uma rádio.
0: Você?
3: Eu e meus amiguinhos.
0: Legal!
3: Cara, você
0: legal.
3: Vai dar muita risada.
0: Que legal, cara.
3: Não sei se você vai dar tanta risada, mas eu acho muito engraçado. Eu me acho ridículo, porque você imagina só, você 16 anos tentando ser um locutor de rádio.
0: Mas o que, que é? Deu inspiração? Assim, você ouvindo, cara, se sentiu inspirado? Assim,
3: como a gente fez, simulou uma rádio rock.
0: Ah, tá.
3: Pra você ter uma ideia, uma rádio rock na época.
0: Tá. E assim, na turminha? Assim,
3: na turminha. Tem um amigo meu que é como se fosse 3-4 locutores de uma vez.
0: Tá aí no WhatsApp?
3: Eu acho
0: então,
3: que eu tenho
0: aqui os arquivos. Então manda pra mim, que
3: a gente
0: vai falar agora. Quantos minutos tem? Quantos minutos tem?
3: Cara, é curto. Não é muito curto, porque tem músicas no meio. Tem uma música do Queen, tem outra, acho que do Metallica.
0: Então
3: do
0: você manda pra mim que a gente vai colocar a próxima vez que você entrar no ar. Eu vou deixar preparado, a gente vai colocar um trechinho, sabe, pra todo mundo ver.
3: Cara,
0: que
3: é assim,
0: a gente tá falando um negócio, as pessoas querem ouvir, cara,
3: não
0: né?
3: Não sei, cara, eu vou me sentir, não sei, eu vou ficar muito,
0: constrangido?
3: Um constrangimento legal.
0: Imagina,
3: eu não vou ter problema com isso.
0: Imagina, não.
3: Mas
0: não.
3: É que é ridículo, já vou fazer o
0: Javão,
3: é muito
0: que
3: ridículo.
0: Que legal, o povo vai adorar.
3: Mas
0: cara.
3: Assim, é só pra gente poder sentir a inocência, né, de quando a gente é mais jovem, aquela ingenuidade.
0: Pô, 16 anos, cara,
3: de querer
0: que
3: fazer
0: legal.
3: As coisas e tal. Ser locutor de rádio rock e tal. E foi só uma brincadeira.
0: Mas você nunca teve a pretensão de ser locutor?
3: Não, nunca tive. Nada. Na verdade, quando você é novo, acho que isso acontece com todos os garotos, né? Ou você quer ser jogador de futebol no Brasil,
0: eu queria ser piloto de kart.
3: É assim, majoritariamente.
0: Eu percebi que eu era um bunda mole dirigindo, falei, não posso, cara. Eu tenho medo, de me machucar, entendeu?
3: Deixa pra lá. Quer dizer, é só no campo do sonho.
0: Só o sonho.
3: Eu, assim, majoritariamente, todo garoto brasileiro gosta de futebol. Então, na época, eu sonhava em ser jogador de futebol. Sempre fui horrível de jogador de futebol. Eu jogava, mas eu era um dos últimos a ser escolhido, né? Então, eu abandonei. E eu tive o sonho de ser cantor também, né?
0: Ah,
3: de rock e tal. No mínimo pop, mas um fiasco também.
0: Mas você nunca cantou, nunca tentou.
3: Não.
0: Você nunca fez uma experiência.
3: Não tenho esse
0: nem
3: dom,
0: karaokê?
3: Cara. Já, karaokê.
0: Ah, bom, karaokê, mano. Não lembro nunca, karaokê?
3: É assim, só que
4: nunca
3: a gente...
4: Nunca ouvi ainda.
0: Ah, é? Agora vai ouvir. Agora alguém vai cobrar.
4: Não, eu já cobrei o karaokê dele, porque eu sou a doida do karaokê, que não canta nada.
0: É meu.
3: Qualquer dia a gente vai ter que encarar isso, galera, não cobrar, não tem
0: com
3: jeito.
0: Com certeza show. Vai.
3: Mas assim, já vou avisando logo, eu sou ridículo,
0: agora
3: eu sou
0: já
3: péssimo.
0: Ficou público. Depois de uma cervejinha, bicho, você
3: ó,
0: vai cantar.
3: Você lembrou bem.
0: Você vai dançar o Michael Jackson, vai, ó. Tranquilo. Ainda mais com a mulher.
3: Só pode dar um pedido.
0: Com a mulher que você ama, né, cara?
3: Exatamente, dá uma animada a mais.
0: É, eu percebo
3: a gente
0: que vocês...
3: deixa o ridículo de lado. Vai, vamos ser ridículos.
0: Imagina, é lógico, né? Pô, enquanto a gente pode. Já estamos dois chatos aí, velhinho, né? Cheio de dor.
3: Graças a Deus ainda não. Mas o chatinho, acho que tá caminhando, né?
0: Não, ó, eu só tenho uma recomendação, cara. Faça coisas que você ama fazer, as coisas que você gosta de fazer, porque. É, nunca a gente está bem todos os dias, né?
3: É verdade,
0: nunca.
3: Isso é fato.
0: O cara que estiver bem todo dia toma remédio. Nem, nada contra, hein? Nada contra o remedinho, aquele que acelera de manhã e tem o que dorme, né? O que desliga. Tem uma minha ex-namorada, ela tomava uns 3 para desligar e tomava mais uns 2 para ligar de manhã, né? E eu falava para ela que ela era um motor, é que funcionava que nem um motor, sabe assim? Precisava de gasolina, mas enfim. Nada contra o remédio. Muita gente precisa do medicamento. E a
3: verdade.
0: Gente está brincando, mas a gente fala com respeito, tá? Mas enfim, se você está todo dia feliz, é porque você está medicado. Porque você começa a verificar o que está acontecendo no mundo, cara. Se você dá uma antenada no mundo com o que está acontecendo, você fica um pouco preocupado às vezes,
3: sim,
0: né?
3: De natural, mau humor, é natural,
0: às vezes,
3: né?
0: É natural.
3: Você não
0: fica indignado com o ser humano.
3: Hoje,
0: indignado
3: né?
0: com o ser humano, eu acho que é a coisa mais que a gente mais tem, né?
3: A gente conversa disso quase que sempre, porque se ouve os absurdos todo dia, aí você.
0: Todo dia.
3: Você fica indignado e assim, aí é o que você falou, não tem como você ficar bem todo dia. Seja por conta do mundo, das pessoas, dos problemas pessoais. Ou, de repente, que nem nós moramos em São Paulo, sempre rola um estresse. Não tem jeito. A cidade tem tudo.
0: É.
3: E tem uma diversidade, tudo. Tem gente que adora, acha maravilhoso. Mas a minha cota já deu. Eu tenho muita vontade de vir para o interior. Porque eu acho que
0: isso,
3: muita gente concentrada eu acho que acaba não sendo natural.
5: Te entendo perfeitamente.
0: É uma invasão de privacidade. É uma invasão. Você está invadindo nossa privacidade. A inteligência artificial está falando aí. Cala a boca, velho. Pelo amor de Deus, fica quieto, velho. Fica quieto.
3: Você vê que não é só eu que penso no mundo dessa forma.
0: Não, mas você tem toda a razão.
3: Mas é.
5: Vou ficar em silêncio.
3: Não, saiu uma comédia aqui.
0: O tempo todo aqui, cara.
3: Mas foi engraçado, foi legal.
0: Eu, como eu te disse, eu morei em São Paulo 28 anos.
3: 28.
0: É. E eu... vamos fazer as contas. Eu me mudei para São Paulo em 84 e fiquei até 2011. 27 anos, acho que foi.
3: 84, 2011.
0: Teve um dia que explodiu um caminhão na Bandeirantes. Ele é um caminhão que transportava combustível. Ele explodiu na Avenida Bandeirantes. E a Avenida Bandeirantes, você que está em São Paulo sabe... se trava a Avenida Bandeirantes, você trava a entrada da Marginal Tietê, Marginal Pinheiros, acho, né? A Bandeirantes, ela desemboca ali na Marginal Pinheiros. Se você trava a Bandeirantes, você trava a cidade toda. E eu estava realizando um trabalho para a LG. Eu sempre tive estúdio, minha vida inteira eu tive produtora de áudio e vídeo, né? E eu fiz trabalhos para a LG, para a Natura, C&A, fiz muitas produções em áudio e vídeo para essas empresas, né? Citizen, todas elas, né? E eu estava fazendo uma produção para a LG. A LG estava fazendo um encontro com 150 líderes. E eu estava filmando todo aquele encontro. Eu tinha que filmar cada detalhe do encontro. 150 líderes, 30 nessa sala, 30 na outra, 30 na outra, né? Esses caras dormiam, acordavam de madrugada e tinham bagunça de madrugada e tal. Tudo tinha que ser filmado para ser editado num vídeo de 2 horas de duração, que depois era enviado para todos os líderes e tal, e eles assistiam lá nas suas LGs, lá nos outros estados. Era um trabalho gigantesco para mim. E eu tinha que levar cinegrafista, tinha que manter um cinegrafista lá 24 horas por dia. E o cinegrafista só trabalha 6 horas por dia, velho.
3: É.
0: Só. Não trabalha 6 horas e 15 minutos.
3: Certo.
0: 6 horas por dia. Então... A cada 6 horas eu tinha que levar um e tirar ele de lá e levar ele embora para algum lugar.
3: Nossa.
0: E depois daqui 6 horas, e aconteceu isso. Eu fiquei 12 horas no trânsito. Aquele, 12
3: horas?
0: 12 horas. Meu. Aquele dia eu decidi que eu ia me mudar de São Paulo. Eu falei, não, eu amo São Paulo, minha filha está aqui, eu sou apaixonado por São Paulo, mas São Paulo agora vai ser só para visitar. 12 horas no trânsito, sem lugar para fazer xixi, porque todo mundo está com vontade de fazer xixi. Está todo mundo na mesma situação que você, trancado dentro do carro, na rua, e todo mundo no posto de gasolina. Não tem lugar no posto de gasolina para você estacionar. Você tem que... O único lugar para você fazer xixi é o posto de gasolina, velho.
3: É.
0: E você está ali apertado, 12 horas sem comer, sem ir no banheiro, e eu não podia deixar de cumprir minha obrigação com a LG, né, cara?
3: Imagina.
0: Porque era um contrato e tal, então eu tinha que estar lá a cada 6 horas. Então, sacrifiquei demais o fato de não comer, não ir ao banheiro. Tudo isso me deixou muito, muito, muito nervoso, muito decepcionado, muito bravo.
3: Imagino,
0: eu já tinha passado por uma situação parecida, tipo 6 horas já. E eu, ali eu falei, não,
3: né?
0: Foi estupim. Eu falei, não, agora eu quero me mudar. E aí eu recebi uma proposta para comprar uma rádio e administrar uma rádio aqui em Bauru. Aqui em Bauru. Não deu certo.
3: Claro,
0: mas eu recebi essa proposta, eu vim correndo para cá. E não deu certo. E eu acabei ficando. E adoro a cidade de Bauru. Eu gosto da cidade de Bauru. Gosto de viver aqui. Eu gosto da calma daqui. Eu te diria o seguinte, Jeff. Faça seus planos o mais breve possível e se mude. Existia num passado distante aquela coisa de que a cidade do interior está lá longe, as coisas estão distantes, não tem nada mais distante, cara.
3: Tem nada.
0: A China está aqui um passo de você, tudo está um passo de você. E você pode trabalhar pela internet, dependendo do que você faz.
3: Eu atualmente eu trabalho numa grande empresa em São Paulo. Infelizmente eu estou no período final para tentar uma aposentadoria. Mas, assim como eu digo no final, esse final não é final final, né? Você imagina um ano, não. Eu preciso de pelo menos mais 5 anos em São Paulo. E aí depois eu vou lutar ainda por uma aposentadoria, que aí é muito mais fácil, aí sim. Porque infelizmente a gente não pode sair, deixar diante de todos os problemas que tem no mundo. Infelizmente a gente depende muito da parte financeira. Hoje sim, em dia
0: tem que
3: temos
0: criar uma
3: contas para pagar.
0: Tem que, uma estrutura, tem que criar uma estrutura.
3: Exatamente, então eu preciso aguardar mais um tempo para eu poder sair daquele reduto concentrado.
0: E dependendo de onde você for, você não vai ter trabalho.
3: Exatamente.
0: A gente tem que imaginar,
3: pensa nisso tudo.
0: É verdade. A gente tem que imaginar o seguinte, o país é constituído de 5.700 cidades. Eu te asseguro que 5.500 são pequenas. Asseguro,
3: sim, é
0: você que 5.500 são pequenas. Essas cidades pequenas não têm indústria, não têm fábricas, tem pouquíssimas fábricas e indústrias. Quem mantém a cidade é o aposentado.
3: Eu já ouvi falar disso.
0: É o aposentado. Então, assim, o aposentado que ninguém dá bola, né? Ninguém cuida bem do aposentado, né? As empresas não estão nem aí com os aposentados, né? Você vê. É impressionante como as pessoas mais maduras, elas são esquecidas do mercado, né? São os principais consumidores.
3: Exatamente.
0: E são esquecidos do mercado.
3: São essenciais.
0: Você vai chegar lá, hein, velho?
3: É.
0: Eu estou esperando o ano que vem
3: Deus
0: chegar
3: te
0: lá.
3: Ouça.
0: O ano que vem, se Deus quiser, eu chegar lá. É.
3: Não,
0: pra mim é um cachezinho a mais, porque vai ser ótimo, né? Desfrutar do pouco que eu entreguei para governos, né?
3: É.
0: Mas enfim. Jeff, que legal. Você vai para São Paulo hoje? Você
3: não,
0: vai ficar por aqui?
3: Eu tô de férias, na verdade. Eu
0: tá.
3: resolvi essa demanda dela aqui, trabalhista, uma ação judicial aí.
0: Uh-huh.
3: Ela teve problema.
0: Uh-huh.
3: E a gente vai ficar aqui até sexta-feira. A mãe dela mora aqui.
0: Uhum.
3: A mãe dela e o filho, nós estamos passando aqui.
0: Como é que chama sua mãe?
4: Rosimari,
0: ela mora em que bairro?
4: Mora
3: você
4: aqui
3: devia
4: não.
3: ter avisado a ela, né?
0: Não, ela vai ouvir, você vai mandar para ela a gravação.
3: Tá.
0: Ela mora
4: ela
0: que
4: mora
0: bairro?
4: Aqui na Vila Seabra.
0: Vila Seabra, Rosimari.
3: Vila Seabra é aqui, não é?
4: É aqui? Peraí.
0: Não sei.
3: Ela mudou recentemente, você
4: tô
3: não está
4: fazendo nem... Estou mais perdida que cachorro.
0: Rosimari.
3: Rosimari.
0: Dona Rosimari, um abraço.
4: Jardim Coral.
0: Dona Rosimari, um abração pra senhora, viu? Deus abençoe.
3: Vitor,
0: aí, um
3: dela.
0: Beijão. Quem mais tá com ela aqui em Bauru?
3: Vitor.
0: Vitor.
3: Vitor.
0: Vitor
4: é
0: filhão?
4: Vitor. É.
0: Filhão?
4: É, filho,
0: seu irmão?
4: Meu filho.
0: Filho. Seu filhinho?
4: Meu filho,
3: filho
4: de 27
3: filhinho,
4: anos já.
0: O quê? Que legal. Vitor, e ele mora aqui?
3: Mamanjão de 27.
0: Que legal. É. Que legal. Que legal. Pô, eu achei que, assim, eu tenho uma filha de 32 já, né? Então, assim, eu já sou um pai incomum já, né? Já tô quase para ser avô. Eu já falei pra minha filha, eu não quero ser avô.
3: Não?
0: Não, de jeito nenhum.
3: Não, netinho?
0: Prefiro morrer antes, cara. Deus me livre, cara. Eu não quero ser avô, eu quero ser...
3: Eu quero ver quando chegar aqui, aquele menininho, aquela menininha, você vai derreter esse coração, gente.
0: Qualquer coisa que ela fizer, derrete, viu, velho? Porque eu sou, assim, apaixonado pela minha filha.
4: Pai com açúcar, né?
0: Eu sou, assim. E é o seguinte, eu vou falar, ela também é filha com açúcar, sabia? Ela se derrete. Esses dias
3: você
0: ela estava...
3: Ganhou na loteria, hein?
0: Eu ganhei 1 bilhão na loteria.
3: Ah, isso aí.
0: Domingo, chorei que nem uma criança. Parecia uma criança chorando. Logo de manhã. Não, domingo não. Sexta-feira. Ela estava indo na terapia. Estava indo na terapia final de tarde. Sexta, sábado, quinta-feira, um dia assim. Indo na terapia. É. Aí ela mandou uma mensagem assim, dando risada. Pai, você não sabe. Tava morrendo de rir. Tava lembrando da sua sabedoria. Porque você me ensinou não sei o que. Aí eu já comecei a chorar. Só de ela falar sabedoria, eu comecei a chorar. Aí eu mandei pra ela, filha, você é demais. Eu falei, pô, se ela soubesse o quanto eu tô chorando aqui.
3: Isso aí não tem preço, né?
0: É impressionante, cara. Como é bom, cara.
3: Essa afinidade com ela.
0: É.
4: Essa ligação, né?
0: É. Aqui o Márcio, ó. Tá lá juntinho, lá.
3: As filhas dele?
0: Tá. Fazendo a lição de casa e tal, cuidando. É isso aí. O Márcio está dizendo, Jeff, eu vou morar no sítio que, com a graça de Deus, eu estou herdando do meu pai. Que
3: olha
0: Deus abençoe.
3: Que, beleza, hein?
0: Que Deus abençoe seu velho, cara. E ele diz aqui, ó, eu sou de Santo André.
3: Santo André.
0: É. Nasci, cresci. Pô, Santo André é demais,
3: lado,
0: né, cara?
3: Né?
0: Pô. Nasci, cresci, viajei o Brasil inteiro, ele diz, né? E hoje ele mora numa cidade de 3.200 habitantes, uma cidade pequena.
3: Tem o nome?
0: Eu esqueci o nome. É Coqueiro...
3: Em São Paulo mesmo?
0: É, o estado de São Paulo. Coqueiros... Como é que é o nome mesmo, Márcio?
6: Escreve começar
0: pra
6: com
0: gente.
6: Roqueiros eu não conheço.
0: É, e não largue o rock and roll, diz ele aqui. Diz pra gente o nome, Márcio, que eu não sei, é Coqueiros de alguma coisa. É o nome da cidade. Se você
6: tiver eu vejo na rádio também, interrompendo você um pouco aí, vejo na rádio que tem pessoal até do Nordeste, né? Curte
0: tem,
6: a rádio.
0: Nossa,
6: eu não lembro o nome dos caras, mas cara, pessoal tudo.
0: Cássia dos Coqueiros, aí tá
6: Cássia
0: dizendo.
6: Dos Cássia Coqueiros. Dos Coqueiros, nossa.
0: Cara, tem, a gente tem muita cidade audiência fora do Brasil.
6: Fora do Brasil.
0: Fora do Brasil, a gente tem muita audiência. É, tem gente no Japão, por exemplo.
6: Aliás, eu vou até comunicar um amigo meu, nunca parei para pensar nisso, olha só. Então, vou comunicar um amigo meu sobre a rádio. Ele também gosta de um som.
0: Portugal, Japão. Tem gente no Japão, cara, legal. Que é, como é o contrário lá de dia e de noite, tá, eles gravam. Para ouvir os
6: do horário.
0: Então agora eu tô distribuindo a nossa própria gravação, justamente porque eles estão num outro fuso horário, né? Então, Austrália Japão. Né?
6: Lá já é 5 horas da manhã.
0: Não consegue ouvir, né?
6: Do dia seguinte.
0: Nunca consegue ouvir, né?
6: Que legal, cara, estar aqui com você, cara.
0: Que legal.
6: Sensacional, como diz você. Sensacional.
0: E aí vocês ficam até sexta-feira, então?
6: Sexta-feira. Sexta-feira, ao meio-dia, a gente está indo lá para a Serra Negra. Vamos encerrar lá, tô de férias, para descansar mesmo, passar uma semana lá.
0: Serra Negra, o que tem lá?
6: Meu, lá é muito bom, cara, assim, é a atmosfera da cidade.
0: É
6: a coisa tranquila mesmo.
0: É pro lado lá de São José dos Campos, para onde é?
6: É, mais acima, é próximo a Lindóia, Socorro, aquela região ali, a Circuito das Águas, que falam ali do...
0: Ah, Circuito das Águas, assim se diz a Minas Gerais ali?
6: Ali é o sul de Minas, né, abaixo de Monte Sião.
0: Ah, eu já estive no Circuito das Águas, já estive em Lambari... E eu apresentava um show de rock todo ano em Caxambu, Minas Gerais.
6: Caxambu, ali mais ao sul, né? Eu não sei se é imenso esse Circuito das Águas, mas é conhecido como Circuito das Águas. Inclusive Lindóia é a capital da água mineral, né? No Brasil.
0: É, eu acho que deve ser muito grande. O Brasil é maravilhoso, né, cara? Esse país aqui é uma beleza.
6: É muito bom.
0: Né?
6: Se você tiver a oportunidade, se você quiser paz, sossego. Aquele clima mesmo assim, mais tranquilão.
0: Entendi.
6: Apesar que aqui também é. Só que eu falei para um detalhe. Quando você está no centro de Bauru, já lembra muito São Paulo.
0: Ah,
6: né?
0: Bauru...
6: Então,
0: Bauru
6: para mim, já dá uma assustada. Né,
0: Bauru é legal os bairros. Os bairros são muito calmos, muito tranquilos. Né? É, a gente tem umas vizinhas aqui muito peculiares. Você precisa ver cada figura que tem aqui. Interior é uma coisa, cara. Você não tem ideia cada coisa. Uma teve uma passou aqui um dia... E eu falei, porra, a gente vai pintar um trem aqui, porque tudo partiu do trem, tudo partiu do blues. Lá nos anos 1910, 1920, aqueles negros eram discriminados no pós-escravidão, viajando de trem e cortando o país. Os Estados Unidos sempre foram muito abençoados de trem, uma malha ferroviária incrível. Então aqueles bluseiros cortavam o país para se apresentar numa casa de blues e tal. E muitas músicas falando de blues, muitos efeitos de blues, muitos bluseiros fazendo efeito de blues com a guitarra, com a harmônica, com o trem, né? Não blues, o trem. O trem está em todos esses blues, feito na boca, feito na guitarra, feito na harmônica. E eu resolvi fazer um trem aqui. Eu falei, porra, esse trem ele tem um significado importante para nosso gênero. Foi a partir daí que surgiu o blues, né? Então, quando o cara veio desenhar o trem, né? Um puta cara bacana, me conhecia, já tinha me ouvido, né? Ele desenhou numa rua, num muro da cidade, ele desenhou morcegão is God. Ele escreveu.
6: God.
0: Desenhou um morcego e escreveu morcegão is God. Falei, pô, você é o máximo, cara. Eu te amo agora. Aí ele veio aqui desenhar tal, desenhou o trem, ficou bacana, né? Aí eu falei pra ele assim, brother, é o seguinte, aqui é o caminho das crianças que vão pra escolinha. E elas passam aqui, fazem uma puta de uma algazarra, é uma barata, eu adoro ouvir. Elas conversam entusiasmadas. Parece que estão brigando, né, cara? E homem com mulher, tá? Parece que estão brigando, né? E eu acho que eu vou fazer uma amarelinha aqui na calçada. Ele falou, morcegão, que ideia genial, vamos fazer. Vamos fazer. Aí começou a fazer a amarelinha, daqui a pouco passa uma mulher e fala assim...
7: Oi, por que é que você está fazendo essa amarelinha aqui?
6: Eu falei, barata é você imitando a mulher.
0: Eu tinha uma resposta para ela, eu falei... por que não fazer? Eu falei pra ela, né? Por que não fazer, né? Aí veio a outra, né? Veio uma outra passando, a porta estava aberta. Eu não me socializo muito, porque eu estou sempre trabalhando, né, cara? Certo. Sempre muito ocupado aqui. Então, o portãozão estava aberto, aí passou uma vizinha, ela anda um pouco devagar, tem um pouco de dificuldade de andar. Ela falou exatamente assim.
7: Oi, Renato! Tudo bem?
0: Tudo bem, e você? Tudo bem?
7: Falei, nossa! Pensei que você tinha morrido!
0: Falei, não diga, mas por quê?
7: Ah, eu não vejo mais você! O vizinho lá de baixo morreu! A gente ficou sabendo pelo cheiro!
0: Falei, é mesmo, é? Falei, é mesmo, é? Puta merda, como é bom manter esse portão fechado. Nunca mais eu vou deixar esse portão aberto, velho. Nunca mais na minha vida. Mas... Então, os vizinhos, eles são assim em qualquer lugar. Tem uma vizinha que um dia eu tava chegando aqui no portão e tinha uma vizinha olhando no portão assim.
6: Curiosa.
0: Eu tava chegando, cara. Aí eu tava chegando de carro, eu vi ela olhando no portão,
6: pra dentro aqui.
0: Num buraco do portão, olhando assim. Eu passei, dei a volta na guarda, falei, não, vou esperar ela sair dali. Não vou causar esse constrangimento.
6: Porra,
0: ela olhando dentro de casa, num buraquinho, numa frestinha, pra ver o que, que ela via aqui dentro de casa. Eu fiquei pensando, pô, se eu tivesse pelado aqui, ela ia se arrepender, viu? Porque, pô, você tá dentro de casa, você pode estar à vontade. É. Vamos, né? Mas é uma coisa, cara. Mas o vizinho é assim em qualquer lugar do planeta. Do planeta.
6: Vizinho
0: é vizinho. Tem um aí que ele tem 5 cachorros.
6: Vixe, nossa.
0: Só que 3 permanecem na rua. Ele deixa eles na rua, né? Então, ele mudou pra aí, né, cara? Primeira coisa que aconteceu foi pisar na merda. Primeira coisa, assim, pá, pá, primeira coisa. Aí eu vejo 3 cachorrinhos. Demorou pra cair a ficha, me ligar e tal, né? Aí você fala, ah, as pessoas são assim, peculiares mesmo, né? Cada um tem um jeito, né? A gente tem uma outra educação, né, cara? A gente tem uma outra
6: educação. A gente preza pelo outro, né?
0: É, tipo, mas tudo pra gente dar risada. A verdade é que a gente gosta de dar risada, contar caos e dar risada. Jeff, ó, é o seguinte, eu vou fazer uma programação agora pra você e vou mandar pro seu celular depois.
6: Legal. Tá?
0: A gente vai executar a programação no ar, né? Então a gente vai tocar. Vamos tocar primeiro a música desse casalzinho maravilhoso que tá estudando aqui, ó.
6: Com certeza.
0: Né? Neil Young. Vamos tocar Neil Young, então, primeiro, Márcio. Em seguida, tem alguma música específica que você gosta? Do Whitesnake, do U2, do Metallica, Guns, A-ha?
4: Pra lembrar agora...
0: Posso tocar o que eu quiser aqui? Pode. Um grande sucesso.
6: É, ela tem dificuldade com o nome, mas...
0: Ah, é.
4: Com nome, com anos...
6: Ah. Né? Tipo...
4: nome de... Que nem você tava falando de banda... É meio dificuldade.
6: Ela é meio... Ela é boa em outra coisa. Essa ela é meio devagarzinho, mas... Tem
0: cada
6: suas,
0: um tem seus talentos.
6: Suas excelências.
0: Cada um tem seus talentos, é verdade.
6: Mas eu posso lembrar?
4: Pode.
6: Por exemplo, aquela clássica do Whitesnake, Love and a Stranger.
0: Ah, tá. Pode Love ser. And a Stranger. Tá.
6: É essa daí, ó. Tá, a clássica deles, dentre as demais, mas essa aí eu acho que representa bem aqui o gosto dela.
0: É linda essa música.
4: E o Tio. Beautiful Day.
0: Ah, Beautiful. Nossa, essa música é maravilhosa.
6: É.
0: Beautiful Day.
6: Outra Day. Fase do
0: Nossa, YouTube. Essa música é maravilhosa. Cara, eu, puxa vida, essa banda U2 é simplesmente fantástica.
6: A minha eu posso pedir uma?
0: Lógico, cara, fala. Tá demorando.
6: Eu vou pedir o...
0: Ahá, você uma. Falou ahá, né? Posso, ahá, dá, pode, quantos quiser.
6: Eu posso levar um não, mas
0: ouvindo,
6: eu posso...
0: Você vai ouvindo duas, agora. Lógico.
6: Dois fenômenos nacionais, não?
0: É, pode, à vontade.
6: Raulzito?
0: Raul? Cara,
6: eu vou pedir que legal, o Raul, que legal. Aquela coisa... Que só os fãs mesmo curtem, né? É. Que é uma tradicional zona mesmo.
0: Qual?
6: Guita. Mete Guita aí.
0: Que pariu, que legal.
6: E Guita. Uma da outro fenômeno, nosso Renatão que foi embora.
0: Renato Russo?
6: Opa, esse aí é... Essas duas feras nacionais, né, cara? Isso aí não tem pra ninguém,
0: disparado. Pô, mas eu sou apaixonado por todos esses caras aqui. Acho o Renato um grande poeta. E eu também Gosto muito do Cazuza, sabe?
6: Cazuza
0: eu gosto muito do Cazuza. Ah,
6: pô, a letra dos do cara, cara diz tudo, né?
0: Impressionante. Tem uma música lá, eu não sei se a gente falou isso no ar, mas tem uma música do Cazuza que se chama Cobaias de Deus. É uma música
6: Cobaias de Deus, vamos ouvir.
0: É uma música que ele fez quando ele estava, naquele momento, quase que indo embora.
6: Quase que indo embora.
0: E não tinha remédio.
6: Cobaias de Deus.
0: Então, a música é tão assim, machuca tanto que eu nunca consegui mais ouvir. De tanto que me machuca o coração.
6: Pô, então se alguém pedir aí, ferrou, né?
0: Ferrou, cara, ferrou. Agora então que eu tô falando, vamos pedir, não, né, cara?
6: Vamos mudar de assunto. Você coloca aí para mim 1965, Duas Tribos.
0: Ah, 1965. Ah, 1965, Duas Tribos, duas é a mesma música?
6: Não, não, é a mesma música.
0: É a mesma
6: 1965,
0: música?
6: 1965, Duas Tribos.
0: Ah, tá.
6: A crítica, a ditadura militar e tal, toda aquela coisa, né?
0: Tá. Ah, é a mesma música, tá.
6: Mesma música. Beleza.
0: Vou fazer uma seleção. Isso. Tem mais alguma?
6: Ah, cara, desde que você puder colocar dessas bandas que a gente citou aí.
0: Cara, você vai ouvir
6: Judas Priest, sei lá.
0: Ah, você gosta do Judas?
6: Eu adoro Judas Priest.
0: É mesmo?
6: Puta, o Dio, Holy Diver, dá pra tocar, não?
0: Dio, Holy Diver.
6: Eu tô pedindo demais, mas não, fala não. Aí, vai, mano.
0: Você vai ouvindo agora,
6: aí, eu vou atrapalhar os outros amigos
0: não,
6: aí.
0: Você não, você tá pedindo música que todo mundo gosta.
6: Ah, então tá bom, então tudo certo, estamos em casa.
0: Não, você vai ouvir agora no caminho, né?
6: Caminho.
0: E eu vou mandar
6: para
0: você. Vou mandar para você essa gravação pro seu celular, para você mandar esse abraço para sua mãe, que se chama
4: Rosimari.
0: Dona Rosimari. A gente não pode esquecer, cara. Pô, ela que gerou,
4: minha mãe doidinha.
0: É. Pô, tá louco. Ela que gerou, né, cara?
6: A velhinha tá sempre presente aí na vida dela.
0: Que legal, que legal. Que legal.
6: Os meus já foram, né?
0: É.
6: Uns anos atrás. Sou órfão há muitos anos já.
0: É mesmo? É. Como é que chamavam seus pais?
6: Meu pai, eu não conheci meu pai, né?
0: Não diga.
6: Infelizmente, minha mãe estava grávida.
0: É mesmo?
6: Aos 7 meses e não conheci meu pai. Minha mãe morreu já há um bom tempo, já há 22 anos atrás.
0: Poxa, cara, você é órfão já há bastante tempo.
6: É, a gente vai ficando mais velho.
0: Mas e a sua família permaneceu junto?
6: Meu, nós somos em... Éramos em 10.
0: Caramba, em 8. Mano. Caramba, mano.
6: E assim, sempre que a gente pode, a gente tá junto, dando risada.
0: Mas,
6: é coisa de
0: mas
6: família,
0: eu digo assim,
6: né?
0: Os pais se foram e a família permaneceu na mesma unida e tal?
6: É, a gente... É aquela história, né? A gente tem... É, todos, meus irmãos, eu sou suspeito em dizer, mas meus irmãos são todas pessoas, são pessoas de bem.
0: Entendi.
6: Muito simples, mora na periferia de São Paulo, mas são pessoas muito simples, mas são pessoas maravilhosas, assim, muito do bem mesmo.
0: Que legal.
6: E eu sempre tenho contato com eles e sempre quando a gente pode estar presente.
0: E como se chama?
6: Não posso reclamar. Irmãos? Meus irmãos, nossa, meus irmãos são os nomes meio pré-históricos,
0: nome
6: mas vamos lá.
0: Nome de todos.
6: Eu tenho um irmão que chama João, que é clássico João, outro
0: João,
6: José. Minha mãe, como era.
0: Já estamos mandando um abraço, né? Aí se ouvir, hein? João, José.
6: Pois eu vou mandar para eles. É. João, José, tem Helena, tem Eni,
0: Eni?
6: Não, não muito olha, comum, Eni, é. Tem Edith.
0: Edith,
6: que ela não gosta muito do nome dela, né?
0: Oh,
6: ela vai dar risada com
0: esse nome é um nome clássico, cara.
6: Clássico,
0: Edith Piaf. Edith
6: mas
0: Piaf.
6: Mas ela não gosta muito, acho
0: é mesmo?
6: Ultrapassado.
0: Ah, né? Imagina.
6: É. Mas enfim, é um nome comum, né?
0: É, sim.
6: Né? Tem a.
0: Que é pior que Renato Chiquito. Puta que lá merda.
6: Não, peraí, Chiquito.
0: Como é seu nome? Não. Renato Chiquito.
6: Não, peraí, Chiquito.
0: Do quê? Do quê? Não. Pô, já ouvi isso 100 vezes. Do quê? Não, é só isso, moço.
6: Não,
0: é Renato Chiquito.
6: Mas peraí, curiosidade. Chiquito é apelido.
0: Não, meu sobrenome, cara.
6: Sério
0: na,
6: mesmo?
0: Na verdade era Chiquito, né? Mas quando chegou Chiquito. Aqui na Itália, da Itália pra cá, popularizou e já escreveu. Como é que é? Chiquito? Tá bom.
6: Eu achei que fosse... Chiquito. Sim, brincadeira. Eu achei que fosse um apelido carinhoso.
0: Ah, eu gostaria Chiquito. Que fosse, viu? Gostaria que fosse.
6: Mas tá valendo,
0: a minha mãe
6: é também
0: inspirada. É, Renato Chiquito.
6: Escolado. Renato Chiquito. Chiquito.
0: Mas
6: e o restante? Tem
0: Edith, paramos em Edith.
6: Tem a Adelina aqui, ela também não gostava. Meus pais não tinham muito critério, não tinham muita visão de futuro.
0: É.
6: Né? Ficaram naqueles nomes engessados do passado. Mas graças a Deus todo mundo é feliz.
0: É.
6: A gente, quando reúne para falar sobre nomes, nós damos risada para falar. Ninguém fica estressado.
0: Tá faltando ninguém aí, não.
6: Tá faltando... faleceram, né? Que é a Esther.
0: Ah, sim, Esther.
6: E a Elizabeth, mas não estão aqui. Mas eu acho que eu não esqueci ninguém, né?
0: Que Deus Eli, abençoe,
6: Edith,
0: né?
6: Adelina, João, José, Isaac.
0: Isaac.
6: Isaac é minha mãe. Era
0: e com
6: meio...
0: todos eles, qual que você se dá mais bem?
6: Cara, eles vão ficar com ciúmes.
0: É lógico que vão.
6: Mas eles sabem.
0: É lógico que vão, mas foda-se.
6: É que assim,
0: é assim
6: a gente ao decorrer da vida, eu acho que tem mais proximidade com a caçula, naturalmente.
0: Que barato.
6: Porque os Mega demais chama? Eram mais avançados de idade, então não tinha muito aquela...
0: Como é que ela chama?
6: Eni.
0: Eni.
6: A Eni é, tá, pra mim, é a irmã mais...
0: mais próxima.
6: Mais afinidades.
0: Entendi.
6: Né? Quando tem
0: e é assim, a família é assim. Um tem mais afinidade com o outro, aí depois tem o outro parzinho ali que forma ali. É normalmente assim. Né? Né?
6: É só uma panelinha que ninguém tem sentimentos ruins, né? Entende?
0: É verdade. Não,
6: é natural.
0: É,
6: a Eni é mais próxima de mim, acho que pela idade. Éramos crianças, então ela está sempre com... Os outros já eram adolescentes, já estavam outra pegada, vamos dizer assim. Então a gente sempre teve mais próximo.
0: Eu tenho uma irmã que ela me envergonha, barbaridade. Você não tem, não tem ideia, cara. No dia do aniversário, ela vem com o marido dela e canta aqui na frente. Parabéns! Entendi. Até o final. Parabéns pra você. A todo mundo observando, vizinhança, tudo observando. E eu ali, aí esse ano, o ano passado, eu filmei. Eu falei, não, eu tenho que filmar. Peraí, para. Vim aqui pra dentro, peguei meu celular. Aí comecei a filmar. E os dois? Ele tem 80 anos.
6: É mesmo?
0: 80 anos. E ele cantou parabéns inteirinho pra mim aqui na porta. Imagina, você não ama, cara.
6: Todo,
0: é uma fantástico, cara. Eu acho que assim, quando o casal se dá bem, a longevidade é natural, cara. É natural. Eles são bastante adiantados, assim. Ele está com 80 anos, fez 80 anos, foi no aniversário de 80 anos dele.
6: Está bem.
0: É, eu chamo ele de cavalo, né? Ele me chama de cavalo. Aí eu comprei um cavalo, desses que você, de plástico. Aí eu cheguei lá no restaurante com o cavalo embrulhado, né? Eu falei assim, Eu falei assim, mas você comprou um presente pra mim? Eu falei, comprei um presente pra você, você nem imagina o que eu falei pra você. Ai, ai, mas é muito legal, né? Família é tudo, cara. Eu hoje estava falando no Uber, cara. Tomei um Uber hoje, fui correndo almoçar pra poder estar aqui às 4. E o cara tava no Uber, né? Ele falou assim, porra, me quebrei. Eu era vida louca, ele falou, o cara do Uber, né? Eu era vida louca, tal, puta vida louca, tal. Aí bati de moto, fiquei um ano e meio pra me recuperar, pra começar a andar. Quem me salvou foi minha família, né? E se não fosse a família, como é que você ia fazer? Então, bicho, eu falei pra ele, o mesmo que vou falar pra você que tá me ouvindo aí. Família é tudo que você tem. Os amigos, porra, é o bálsamo da vida. Ter amigo, se você não tem amigo, você é doente, entendeu? Você vai ficar doente. Tem que ter amigos. Amigos é o bálsamo, são bálsamos da vida. Mas o amigo gosta de te ver bem. Ele não gosta de te ver triste, para baixo. E se você chegar na casa do seu amigo umas 5, 6 vezes para baixo, você entendeu? Ele vai começar a evitar um pouco de te ver, porque, saca, ele quer que você passe essa fase. O morcegão está numa fase meio ruim, deixa ele terminar essa fase aí. Daqui uns 6 meses a gente volta a se falar. Amigo é assim, amigo não quer te ver para baixo. E também, o amigo é uma alavanca, é uma porta que abre para você. Tudo que acontece de bom na tua vida só pode acontecer através de um amigo. Né? Um irmão, um amigo que indica, né, para você trabalhar em tal lugar, fazer tal coisa. Né? São os amigos que abrem as portas. Né? Mas junto de você, só mesmo seus irmãos, sua família.
6: Cara. Família.
0: Se você tomar um chão, se você tomar um chão, que nem esse Uber tomou hoje, né? Tomou... E ficar um ano e meio deitado, precisando que neguinho limpe a sua bunda, desculpa falar assim, limpe as suas partes íntimas, você entendeu? Só tem uma pessoa que vai limpar, nem muitas, só tem uma.
6: Exatamente, dentro da família tem que ser
0: graças a Deus, viu, velho? De ter uma família, viu? Mas vamos falar de coisa boa. Jeff, obrigado pela visita.
6: Nossa,
0: obrigado
6: por estar aqui. Foi um prazer.
0: Obrigado por estar aqui, acho que é legal. É legal quando. Deixa eu ver o que estão falando aqui no grupo. Ah, o Luiz Carlos está dizendo, olá, boa tarde, morcegada, depois que inventaram esse aparelhinho aí, o morcegão FM no carro, mesmo com rádio antigo. Obrigado, Luiz Carlos.
6: Mandou até uma foto.
0: Né? Mandou até uma foto. Obrigado, Luiz Carlos. Mandar um abraço aqui para o Ricardo Rasta. Obrigado, Ricardo. Ó, o Marcelo está prestando atenção na conversa, ele está dizendo aqui, ó, morcegão, a labuta não para, vamos que vamos, na escuta. Salve, Márcio. Está mandando um abraço aí para todo mundo. Obrigado, Marcelo. Marcelo, ele diz aqui, olha, Marcelo, salve morcego, vejo que você é muito querido pelo nosso Renato, qual Renato? Acho que eu vou ver já, deixa eu ver, o Renato, juntar os amigos nos faz florescer os sentidos, principalmente os afetivos, graças a Deus a gente é amigos, cara, parabéns a você, abraço na sua esposa, curta um momento aí sem moderação. É, isso no super bem. Eu acho que é Jeff, que ele está dizendo aqui, não sei. Mas tudo bem.
6: Possivelmente, né?
0: É. É isso aí. Gente, um grande abraço aí. Obrigado, viu, Tarcísio? Tarcísio fazendo as entregas dele aí. Um grande abraço, viu, Tarcísio? É isso aí. Então, meu, obrigado pela visita. Agora eu vou fazer uma seleção. E essa seleção, ela vai estar na gravação que eu vou te mandar depois.
6: Legal.
0: Tá? Daqui, quando terminar a seleção, aí eu junto tudo e te mando no celular.
6: Maravilha.
0: Aí você pode ouvir e tal. E aí você manda lá pros seus irmãos lá, os amigos.
6: Sim,
0: né?
6: Claro.
0: Sei lá, só para fazer uma média, né?
6: Isso aí.
0: É isso aí. Obrigado, viu, Jeff? Obrigado. Obrigado pela...
6: Eu que agradeço essa oportunidade. É a única porque... Poxa, como eu falei para você, já te ouço a... Claro que eu passei um período sem te ouvir, mas te conheço, a sua voz.
0: Há quase 40 anos.
6: Morcegônica aí, há quase 40 anos.
0: Puxa,
6: então foi um prazer estar aqui.
0: Obrigado, viu? Obrigado
6: prazer
0: de coração.
6: Prazer mesmo, cara, de verdade.
0: E a Carla também.
6: Estava ansioso para vir aqui, ela é testemunha disso.
0: Sua simpática esposa, Carla. Carla, obrigado.
6: Isso é uma maravilha.
0: Obrigado.
4: Gratidão.
0: Gratidão também. Ó, não existe nada melhor na vida de um homem do que uma mulher, né? Que te complete, te faça feliz, não é?
6: É
0: isso aí.
6: Uma pessoa que te compreenda e que caminhe com você, apesar dos obstáculos.
0: É, essa
6: não
0: história,
6: é para qualquer um.
0: É, essa história que eu te contei desse cara com 80 anos, ele casou com a minha irmã, já era bem maduro e ela também bem madura. Mas eu acho que eu nunca vi um casal feliz.
6: É, você vê.
0: Tão feliz.
6: Nunca
0: assim.
6: É tarde, então.
0: Nunca é tarde, nunca é tarde. Nunca vi um casal tão feliz. É isso aí.
6: A sua irmã e com o seu
0: parabéns.
6: Esposo dela.
0: Parabéns, Carlos. Parabéns, Jeff. Obrigado, viu?
6: Muito obrigado.
0: Obrigado. Molecada, é o seguinte, ó, vou me despedindo, vou fazer aqui a programação. Enquanto estou ainda aqui no ar, deixa eu programar aqui. Nós vamos colocar algumas músicas aqui. Só um instantezinho, Jeff, deixa eu só programar a música aqui. Bom, na sexta-feira, você que está me ouvindo, presta atenção, na sexta-feira nós estaremos ao vivo aqui, às 10 horas da manhã, beleza? Neil Young, vamos colocar Neil Young com Rockin' the Free World. Rockin' the Free World, é a música que o Márcio pediu agora. Márcio, obrigado, viu? Obrigado sempre por prestigiar a Morcegão FM. Márcio está sempre junto, né? Um beijo no coração, Márcio, e um beijo no coração das suas filhas também, tá bom? É isso aí, uma excelente noite aí para vocês. É isso aí. Bom, olha, nós vamos partir agora então para músicas. E eu estou fazendo tudo ao vivo aqui porque eu não estava preparado, você sabe disso, né? Então nós vamos agora colocar um White Snake, Love and No Stranger, aqui está, Love and No Stranger. E as próximas eu coloco na hora aqui com você, beleza? Deixa eu ver aqui, vamos lá. Ok, as próximas eu coloco aqui com você ao vivo. Deixa eu me despedir aqui do Jeff, beleza? Para você uma excelente noite, muito obrigado pelo carinho, muito obrigado por compreender esse nosso momento. Esse é um momento em que a gente demonstra para você que isso aqui pulsa, que isso aqui tem vida. Não é só música, a rádio é prioritariamente música. Nós não podemos perder o foco. As pessoas estão ouvindo a Morcegão FM porque gostam de muita música. Mas a gente também tem que ter um bate-papo para tornar vivo e vibrante este projeto aqui, especialmente com as pessoas que são as pessoas mais importantes do projeto, que são os nossos padrinhos, no caso o Jeff JJ e a sua esposa Carla. É isso aí, que Deus abençoe a volta de vocês, muito obrigado pela visita, e é isso aí, aqui falou Rock and Roll, muito obrigado meu pai, portanto, muito obrigado por tudo. Eu volto a qualquer momento, até já!

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0: Ouvimos a original de 10cc, de 1975, I'm Not In Love. 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
19: Do Código de Duelos do Império Russo. Número 1, um duelo só pode ser disputado entre iguais. Número 5, um nobre não tem o direito de desistir de um duelo. 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